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0: Olá, graça e paz! Estamos chegando para mais uma edição aqui do Review Gospel. Eu sou o Samuca San e te faço companhia nesta hora, trazendo aí os 10 louvores mais pedidos por você durante todo o dia.
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0: Bom é louvar ao Senhor e cantar louvores ao teu nome, o Altíssimo. Para começar a edição de hoje, tem a 10ª posição. Isaías Saad, o grande eu sou.

0: cante, louve, glorifique ao Senhor nosso Deus. 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

Síria mandou um grande exército com muitos carros de guerra e cavalos acerca da cidade. Na manhã seguinte, o servo do homem de Deus se levantou bem cedo. Então ele disse: ah, meu senhor, o que faremos contra esse grande exército? Exclamou o servo.

0: Então pode aumentar o volume do rádio e curtir com a gente.
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2: Posição número 8.

0: aqui no Review Gospel. O som de Júlia Vitória, na oitava posição de hoje. Teve ainda o trio Arthur Calazans, Marcelo Marques e Felipe Valadão. Quem é como nosso Deus? Na posição de número 9. E você também pode indicar o louvor que mais gosta através aqui das redes sociais ou ainda pelo WhatsApp da rádio.
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6: Não importa a tempestade, que Deus seja o seu foco. De volta para aqui no Review Gospel. E agora a gente segue, tem a 7ª posição. Gabriel e Isadora Pompeu. Nenhum segundo.

0: No review gospel, som de Tom Carfi. Na sexta posição de hoje, quando sua esperança se baseia em Deus, você está confiando a vida nas mãos de um Pai amoroso, a quem tudo é possível. Espere no Senhor, confie nele.
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5: De
4: volta por aqui no Review Gospel. E a gente aproveita e já manda aí os recados que continuam chegando por aqui. A Isabel e a Raquel em Itumbiara. A Marli, a Ana Maria e a Luciana em Itapeva. Na sintonia também a Renata e o Thiago em Mogi das Cruzes. A Denise, a Pamela e a Simone em Cajati. O Carlos Henrique e a Maria Isabel em Mogi das Cruzes.
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0: No Review Gospel, o som de Paulo Neto, Sou Eu, na quarta posição. Teve ainda Eliane Fernandes, Vai Ficar Tudo Bem, na quinta posição de hoje. A gente faz agora aqui mais um intervalo rápido. Na volta a gente segue na contagem. Não sai daí.
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0: No Review Gospel, o som de Nívia Soares, Maravilhado, na segunda posição. Antes de rever o louvor mais pedido, tem mensagens por aqui. Quem tá na sintonia com a gente é a Roberta e a Estela. Graça e paz também pra Renata e a Lígia, em Osasco. A Célia e a Luísa, em Itapetininga. Que seu dia seja completamente abençoado por Deus. E que as coisas boas se multipliquem hoje e sempre. Amém?
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0: O som de Renata Marim se manifestará.

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3: Vai.

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6: Top 7.
7: A sétima mais pedida.

0: A quinta mais pedida.
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0: Não, isso aqui merece, até segura aí, maestro.
1: Coisa
0: merece
1: boa.
0: Até isso aqui, Cláudio, ó. Merece, ó. É paixão pela tua presença.

0: Adora a Deus!
1: Glória a Deus!
2: Aleluia!
0: Coisa boa!
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2: Top 4. A quarta mais pedida.
3: Aleluia.

0: Aleluia. Santo é o teu nome, Senhor. 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Queremos juntar a adoração do
1: 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A terceira mais pedida.

0: Glória a Deus!
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6: Top 2, a segunda mais pedida.

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6: Faço-vos, porém, saber, irmãos, que o Evangelho por mim anunciado não é segundo o homem. Deus seja louvado. Estamos iniciando o nosso programa de hoje, nosso final de semana, unidos pela fé. Estamos aqui unidos pela nossa fé. E unidos e reunidos em seu nome, Jesus. Estamos aqui reunidos em nome de Jesus para falar da sua palavra, para trazer lindos louvores que glorificam e engrandecem o seu nome, nosso Pai Criador, nosso Deus. Eu sou Fabiano Farias e cumprimento você com a paz do Senhor Jesus. E Estamos iniciando por aqui a nossa programação de hoje. A palavra de Deus é linda. Diz a palavra de Deus: assim diz o Senhor, maldito o homem que confia no homem, faz da carne mortal o seu braço e aparta o seu coração do Senhor. Nós precisamos viver na presença de Deus. Nós precisamos estar na presença de Jesus para que possamos encontrar o caminho da luz que leva até o Pai. E assim, possamos encontrar a verdadeira paz, a verdadeira

0: Fabiana Anastácio.
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0: Lindo louvor, fechando a primeira sequência da nossa programação de hoje. Tem intervalo por aqui, já já a gente volta com mais louvores e a palavra de Deus.
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4: Louvores que tocam na alma, trazendo para você mais Unidos pela Fé, o seu programa que conecta a Deus. E diz a palavra do Senhor: naquele tempo Jesus disse aos sacerdotes e anciãos do povo: que vos parece? Um homem tinha dois filhos, dirigiu-se ao primeiro e a ele disse: filho, vai trabalhar hoje na vinha? O filho respondeu: não quero. Mas depois mudou de opinião e foi. O pai dirigiu-se ao outro filho e disse a mesma coisa. Este respondeu: sim, senhor, eu vou. Mas não foi. Qual dos dois fez a vontade do pai? Os sumos sacerdotes e os anciãos do povo responderam: o primeiro. Então Jesus lhes disse: em verdade vos digo, que os publicanos e as prostitutas vos precedem no reino de Deus, porque João veio até vós num caminho de justiça, e vós não acreditastes nele. Ao contrário, os publicanos e as prostitutas creram nele. Vós, porém, mesmo vendo isto, não vos arrependestes para crer nele. Jamile vem cantar pra gente aqui no Unidos pela Fé, Conquistando o Impossível.

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1: Um dos maiores momentos da nossa vida é quando dizemos sim para Deus. É o momento em que todas as coisas se transformam e mudam verdadeiramente na nossa vida, no nosso viver. Diz a palavra do Senhor: naquela hora, os discípulos aproximaram-se de Jesus e perguntaram: quem é o maior no reino dos céus? Chamou Jesus uma criança, a colocou no meio deles e disse: em verdade vos digo, se não vos converterdes e não vos tornardes como crianças, não entrareis no reino dos céus. Quem se faz pequeno como esta criança, esse é o maior no reino dos céus. E quem recebe meu nome, uma criança como esta, é a mim que recebe. Não desprezeis nenhum desses pequeninos, pois eu vos digo que os seus anjos nos céus veem sem cessar a face do meu Pai que estás nos céus. Cultivar a gratidão no nosso dia a dia, a caridade, na totalidade do seu significado da palavra caridade. A expressão do amor, a expressão de amar, a entrega, a doação, o ofertar o melhor de si para as pessoas. Tantas pessoas famintas de um pouco de atenção, famintas de um pouco de amor verdadeiro, incondicional, vindo do grande Pai, vindo de Jesus, vindo de você. Tantas coisas pequenas que farão com certeza uma grande diferença, mas que é preciso primeiro desejar partilhar o melhor de nós. E depois, a atitude de partilhar aquilo que temos de bom. Oferecer aquilo que é bom, não apenas as sobras. Faça isso, pense nisso, viva a caridade, porque a oração sem obras, ela é nula. A oração precisa de amor em ação.
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5: De volta por aqui, Unidos pela Fé, trazendo para você mais e mais louvores. Unidos pela Fé. A Ele toda honra, toda glória, todo louvor, a Ele toda adoração. Somos gratos a Ti, ó Senhor, por tudo que nos oferece, por todas as provações que temos, sim, força para superar, com Teu auxílio, com as Suas bênçãos, com a Sua proteção. Como Jesus mesmo nos disse na palavra: aquele que quiser vir junto de mim, pegue sua cruz e me siga. E tenhamos sempre a capacidade de compreender que todas as provas do mundo são para que possamos crescer em amor, em entendimento, em compreensão, crescer na fé, a fé que nos aproxima cada vez mais de Ti, ó Senhor Jesus, Jesus Cristo. O prêmio de todas as esperações é a presença do grande Pai Criador.

0: Bruna Carla, Deus vem me socorrer. Fechamos mais uma sequência do Unidos pela Fé. A gente volta depois do intervalo com mais para você.
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1: Louvores que tocam na alma, trazendo para você mais uma sequência aqui na nossa programação. Bem-aventurado o homem que não anda segundo o conselho dos ímpios, nem se detém no caminho dos pecadores, nem se assenta em rodas com os escarnecedores. Antes, tem o seu prazer na lei do Senhor, e na sua lei medita de dia e de noite. Pois será como a árvore plantada junto aos ribeiros de águas, a qual dá o seu fruto no seu tempo, e as suas folhas não cairão, e tudo quando fizer prosperará. Por isso, os ímpios não subsistirão no juízo, nem os pecadores na congregação dos justos, porque o Senhor conhece o caminho dos justos, porém o caminho dos ímpios perecerá. O ato de orar deve ser tão natural quanto o ato de respirar. Desperta em mim, Senhor, o desejo e a necessidade de estar em constante oração a todos os momentos do meu dia, clamando, louvando, glorificando, agradecendo a Ti, Senhor Jesus, por todas as coisas que tão prontamente nos oferece, o Seu amor, que tudo faz dentro de nós se transformar em alegria, em bênção, em realização. Amor de Jesus, cura-me. Amor de Jesus, alimenta-me. Amor de Jesus, transforma-me. Que eu seja transbordado por este sentimento de amor que vem do próprio Mestre Jesus.

0: ouve e adore até Deus responder. Ó Pai amoroso, obrigado porque cuidas de nós de maneira tão singular. Tu nos ensinas através da tua palavra o caminho que devemos seguir, nos guia com mãos fortes e nos protege do assédio do mal. Por isso te louvamos, te agradecemos, te glorificamos. Obrigado, Senhor Jesus, por tudo, tudo o que tens feito por cada um de nós. O que seria de nós sem a tua companhia, sem a tua presença, sem tantas bênçãos que tu, ó Senhor Jesus, proporciona na nossa vida? Sim, são dias de dificuldade, sim, são dias de tristeza, muitas vezes, sim, são dias de provações. Mas com Deus, nós podemos muito mais, porque Deus pode tudo. Deus conhece tudo. Deus é o Deus do impossível. Que nós estejamos sempre amparados pelo amor de Jesus. Aquele que quiser vir junto de mim, pega a sua cruz e me segue. Disse Jesus, que eu tenha força, Senhor, para carregar a minha cruz. E não carregar a minha cruz se lamentando, mas carregar a cruz dizendo: tenho forças porque Jesus está comigo. Jesus está em mim e eu estou nele. Obrigado, Jesus. Vamos para o intervalo. A gente volta já trazendo mais Unidos pela Fé depois do intervalo.
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2: 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Sou grato a Ti, Senhor Jesus, por poder estar aqui, junto dessa gente amiga, desses irmãos e irmãs, sintonizados através do Unidos pela Fé, se aproximando um pouquinho mais de Ti, ó Senhor Jesus. Que as bênçãos, verdadeiras bênçãos, sejam derramadas nas vidas de cada um destes. Que os corações sejam transbordados pela pureza desse sentimento que vem diretamente do Teu coração, Jesus. Obrigado, obrigado, obrigado. Nunca me cansarei de dizer obrigado, Senhor Jesus. Vamos agora para o livro de João, na palavra, capítulo 17. É um pouco extenso, eu vou dividir algumas partes, porque é muito forte isso aqui. A oração sacerdotal de Jesus. Tendo Jesus falado estas coisas, levantou os olhos aos céus e disse: Pai, é chegada a hora. Glorifica o teu Filho, para que o Filho te glorifique a ti. Assim como lhe conferiste autoridade sobre toda a carne, a fim de que ele conceda a vida eterna a todos os que lhe deste. E a vida eterna é esta: que te conheçam a ti, o único Deus verdadeiro, e a Jesus Cristo, a quem me enviaste. Eu te glorifiquei na terra, consumando a obra que me confiastes para fazer. E agora, glorifica-me, ó Pai, contigo mesmo, com a glória que eu tive junto de ti antes que houvesse mundo. Manifestei o teu nome aos homens que me deste do mundo. Eram teus, tu nos confiaste, e eles têm guardado a tua palavra. Agora, eles reconhecem que todas as coisas que me tens dado provêm de ti, porque eu lhes tenho transmitido as palavras que me deste, e eles as receberam, e verdadeiramente conheceram que saí de ti, e creram que tu me enviastes. Depois eu continuo. Jesus, Jesus, Jesus, Mestre, Senhor e Salvador, amigo, companheiro, Jesus, a nossa fortaleza. Seu amor é demais, banda Dom com Rosas de Sharon. Seu amor é demais.

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1: Vamos seguir mais um pedaço da nossa palavra. Diz a palavra, continuando aqui no livro de João, capítulo 17. E por eles que eu rogo, não rogo pelo mundo, mas por aqueles que me deste, porque são teus. Ora, todas as minhas coisas são tuas, e todas as minhas coisas são tuas, e as tuas coisas são minhas, e nelas eu sou glorificado. Já não estou no mundo, mas eles continuarão no mundo. Ao passo que eu vou para junto de ti, Pai Santo, guarda-os em teu nome, que me destes, para que eles sejam um, assim como nós. Quando eu estava com eles, guardava-os no teu nome, que me deste, e protegi-os. E nenhum deles se perdeu, exceto o filho da perdição, para que se cumprisse a escritura. Mas agora vou para junto de ti, e isto falo no mundo, para que eles tenham, no meu entendimento, na minha alegria, completo em si mesmos. Eu lhes tenho dado a tua palavra, e o mundo os odiou, porque eles não são do mundo, como também eu não sou. Daqui a pouco eu continuo. A palavra de Deus é linda. A palavra de Deus é o alimento para a nossa alma. É aquilo que nos fortalece, para que possamos sim encarar tantas dificuldades, adversidades. Somos testados a todos os instantes da vida, porque a vida, nesse mundo, vai testar o tamanho da minha fé, o tamanho da tua fé. E é nessas provações, superando-as, vencendo-as, que estaremos sim nos aproximando mais e mais de Deus, do amor de Deus. Jesus é o caminho. Através de Jesus, chegaremos ao Pai. O intervalo, nós voltamos já.
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5: Um programa que emociona, que toca o coração. Seguimos. Hoje ainda quero concluir isso aqui, tem mais duas partes, dividir algumas partes, esse capítulo na palavra do Senhor, João, capítulo 17. Segue aqui. Não peço que os tire do mundo, e sim que os guarde do mal. Eles não são do mundo, como também eu não sou. Santifica-os na verdade, a tua palavra é a verdade. Assim como tu me enviaste ao mundo, também eu os enviei ao mundo. E a favor deles, eu me santifico a mim mesmo, para que eles também sejam santificados na verdade. Não rogo somente por estes, mas também por aqueles que vierem a crer em mim por intermédio da sua palavra, a fim de que todos sejam um, e como és tu, ó Pai, em mim e eu em ti. Também sejam eles em nós, para que o mundo creia que tu me enviastes. É a palavra do Senhor. Lindo, né? A palavra de Deus é linda. Curativo da alma, alimento do espírito, nutre os nossos corações e nos faz assim, verdadeiramente filhos de Deus.

0: Eu, Zé Fiel, Nani Azevedo. Vamos agora concluir essa parte do capítulo 17. Quando eu comecei o programa hoje, eu pensei, eu tenho que passar todo o capítulo 17. Preste bastante atenção, diz a palavra do Senhor. Eu lhes tenho transmitido a glória que me tens dado, para que sejam um como nós o somos, eu neles e tu em mim, a fim de que sejam aperfeiçoados na unidade, para que o mundo conheça que tu me enviaste e os amaste, como também amaste a mim. Pai, a minha vontade é que onde eu estou, estejam também comigo os que me deste, para que vejam a minha glória, que me conferiste, porque me amaste antes da fundação do mundo. Pai justo, o mundo não te conheceu, eu porém te conheci, e também estes compreenderam que tu me enviastes. Eu lhes fiz conhecer o teu nome e ainda o farei conhecer, a fim de que o amor com que me amaste esteja neles e eu neles esteja. Obrigado, Jesus. A palavra de Deus, como eu tenho dito, alimento para a alma. Fortalece o nosso espírito, nos deixa capacitados para encarar as adversidades do mundo com muita certeza de que tudo o que nós superamos, tudo o que nós resistimos é por um propósito ainda maior. Intervalo chegando, já tem mais para você aqui no Unidos pela Fé.
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2: O ódio cita contendas, mas o amor cobre todas as transgressões. Que todas as vossas coisas sejam feitas com amor. Com amor por amor. Chegando mais por aqui, Marcos Freire com Kimberly Santos, Farás Outra Vez, aqui no

0: Ina inabalável, tocando aqui no Unidos pela Fé. Diz a palavra do Senhor: sara-me, Senhor, e sararei, salva-me e serei salvo, porque Tu és o meu louvor. Seguimos a nossa programação Unidos pela Fé, já quase no final, né? Quase no final. Depois do intervalo a gente se despede. Vamos então para o intervalo, voltamos já.
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Para isso, se manifestou o Filho de Deus, para destruir as obras do mal. Qual o problema que você tem enfrentado? Doença?

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6: Vamos já finalizando a nossa programação do Unidos pela Fé, um programa que te aproxima de Deus, te aproxima de Jesus, que nos faz refletir

0: na palavra de Deus, nos louvores que falam de Deus. A tua palavra, Senhor, para sempre está firmada nos céus. Salmos. A verdade de Deus que nunca oscila. As leis de Deus são imutáveis. O amor de Deus é infinitamente grandioso. E é tudo o que precisamos para prosperar em nossa caminhada. A nossa caminhada só tem um destino. É a presença do Pai Criador. Podemos ter caminhado no mundo de erraticidade, entregue a prazeres, enganos e fracassos e erros. Mas em algum momento da nossa vida, tivemos, temos ou teremos um despertar em Cristo Jesus. E a partir deste despertar, aonde dizemos o nosso sim para o nosso Mestre, Senhor e Salvador, percebemos o quanto e por quanto tempo andamos por aí, as cegas, perdidos, entregues às coisas que nos afastavam do Pai. Pai bendito, Tuas palavras são permanentes e imutáveis, Pai. Tua verdade é sempre a mesma. Está eternamente certo, Pai. Em tudo o que disse, em tudo o que diz, em tudo o que fez, em tudo o que faz. Podemos confiar na Sua palavra, Senhor. E definimos como um padrão para as nossas convicções e as nossas decisões. Por isso e muito mais te louvamos, te agradecemos, te bendizemos e te amamos, Deus. Finalizamos a nossa programação de hoje. Finalizamos por aqui com Paulo Neto, Fica Tranquilo. Tem Kellen Bianca, Pode Dormir Tranquilo. E Eurenice Diniz, Prepara o Culto da Vitória. Vem resposta aí. Confie em Deus, coloca a sua vida em Cristo Jesus. E permita-se ser tocado por este amor que constrói, que refaz, que transforma e que purifica. Fala com Deus, conversa com Deus, conta tudo para Deus. Fique bem na paz do Senhor Jesus. Paz e amor. Até mais.
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5: Oi, gente! Eu sou o Mário Silva e nós teremos também um final de semana maravilhoso nesta nossa emissora. É, o Sertanejo Gospel aqui não para. Um grande abraço e vamos para muitos sucessos na nossa programação. E começando bem, Luiz Felipe, Ai Que Saudade!

0: Ouvimos aí o Cléuder Leão, Mais Que Vencedor. Esse é o nosso sertanejo gospel. Nós vamos para os nossos recados. Eu volto já já.
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6: Alô, meus irmãos, alô, minhas irmãs, já estamos de volta. Foi rapidinho, rapidinho, e estamos de volta trazendo já um louvor maravilhoso com Elias e Eliseu, mesmo sem perceber.

0: Meus irmãos e minhas irmãs, nós ouvimos aí o Daniel e Samuel. Deus por mim. É, Deus por todos nós, não é isso, irmãos? E olha, vamos para os nossos recados e eu já estarei de volta.
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1: Viram só? Foi rapidinho, estamos de volta aqui na nossa rádio, já trazendo mais sucesso. Os Canarinhos de Cristo, Lágrimas.

0: Que louvor maravilhoso, Júnior e Matheus. Assim nós chegamos ao final de mais um Sertanejo Gospel aqui na nossa rádio maravilhosa, Júnior e Matheus, Minha Casa. Um grande abraço aí a todos os irmãos e as irmãs e até o próximo programa. Até lá!
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0: Obrigado, Jesus!
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3: Graça e paz, sejam todos muito bem-vindos. Está no ar o Estação Louvor. Eu sou Ivan Vaz. E a partir de agora, te faço companhia. E hoje é dedicado a elas, as mães. É, afinal, é domingo, é em especial, é o dia delas. É, todos os dias é dia das mães, mas no domingo comemoramos o dia das mães. Então, parabéns para todas as mães do Brasil. Que ligam a rádio, que ficam ouvindo a nossa programação. Então, do começo até o final, hoje em especial, é o programa para elas, para as nossas mães. A gente começa com Sueli Lima, Amor de Mãe.

0: aqui na programação, um programa todo especial dedicado a elas. Afinal, domingo, Dia das Mães. Recados e eu volto já já.
1: Para todas as mães que nos acolhem com seus braços amorosos e nos ensinam os valores mais importantes, desejamos um feliz Dia das Mães. Mãe é personificação do amor incondicional e dedicação. Merecem todos os abraços, beijos e carinhos. Que a alegria e a felicidade que nos trazem diariamente sejam multiplicadas neste dia tão especial. Feliz Dia das Mães. 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

Talvez eu nunca tenha me expressado desta forma. Da forma que vou falar agora, uma frase que é a única que eu encontrei que encaixava bem nesta canção. Não precisava dizê-la, pois tu sabes que essa frase é verdadeira. E nesse seu dia eu quero que Deus cele essas palavras no meu coração para sempre. E no seu também, mãe. A frase é: eu te amo. Eu realmente te amo.

0: Obrigado, mãe. 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Não só o seu, mas de todas as mães do mundo. 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

0: Você ouviu Gerson Rufino, Mãe é Só Uma, aqui na programação, programa todo especial dedicado a elas. Afinal, domingo, Dia das Mães. Recados e eu volto já já.
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2: De volta por aqui, Cristina Mel, homenagem pra elas, pras mães. Obrigado, mãe.
3: A sua bênção, mãe.
4: Deus te abençoe, minha filha. Te amo, mãe.

0: Você ouviu Voices Mãe, para você recordar aqui na nossa programação especial o Dia Delas, das Mães. Afinal, domingo, Dia das Mães, parabéns para você, mamãe, que está ligado com a nossa programação. Valeu demais, obrigado a todos que ficaram ligados com a gente ouvindo o Estação Louvor. Até o nosso próximo encontro.
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5: Que a graça, que a paz do Senhor estejam com todos. Eu sou Ivan Vaz e a partir de agora você vai estar comigo recordando músicas que marcaram épocas. Músicas que você vai estar ouvindo a partir de agora, selecionadas para você recordar. Estão preparados? Então vamos lá. A gente começa abrindo muito bem. O Diante do Trono canta A Vitória da Cruz.

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0: Essa você recordou comigo, 4x1, 5 pães e 2 peixinhos, Senhor Te Quero, o Ministério Viniardi. Para você que está completando mais um ano de vida hoje, está fazendo aniversário, que Deus te abençoe, que Deus te proteja e um feliz aniversário para você. E agora vamos para os nossos recados, eu volto já já.
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1: E o Gospel Retrô já está de volta no seu rádio. Músicas para você recordar. Chegando o DJ Alpiste, Ser ou Não Ser.
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0: Deus, é isso aí.
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0: E você recordou Catedral, Por Amor, O Dom de Amar, e tudo vem de você, linda demais. E você na audiência, ouvindo a nossa programação. Obrigado pela companhia e audiência. E nos segue aí nas redes sociais. Você me encontra Ivan Weiss, tá bom? No Facebook e no Instagram, tá lá Ivan Weiss pra você. Você pode estar participando com a gente também através aí dos nossos meios de comunicação, nossas redes sociais. E agora nossos recados vêm chegando, eu volto já já, não sai daí.
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2: E o Gospel Retrô já está de volta por aqui com as melhores para você recordar. Chegando a Oficina G3, Naves Imperiais.

0: Brace Machine, bom é estar aqui na programação do seu rádio, Código C, Coração Brasileiro, Oficina G3, Naves Imperiais, só recordações pra você aqui no nosso Gospel Retrô. Agora recados, eu volto já já, não sai daí.
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1: Gospel Retrô já está de volta para você recordar comigo mais uma super sequência. Banda Resgate canta outra vez.

0: Você ouviu Militantes, Me Ensina a Caminhar, Cátis Barneia, A Viagem da Oração e a Banda Resgate outra vez. Aqui na programação, só as melhores, você recorda comigo aqui. Vamos agora para os nossos recados, eu volto já já.
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2: E o Gospel Retrô de volta no seu rádio. Você recorda comigo a Pamela, Quero Amar.

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É o Gospel Mix, mantenha o controle. No Gospel Mix, Paulo Roberto. Ouvimos também aí o som de Bon Ray, o melhor do gospel internacional. O remix de Estila, É Assim Que Eu Quero Te Adorar e Me Faz Viver, Marcelo Marques. Jamais deixe para trás aquele que esteve te motivando a seguir adiante. Tenha fé perante as dificuldades e nada tema, pois Deus está no comando. 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

0: Encontrei o meu lugar, aqui no Gospel Mix, o som do Gui Brasil e Jonas Serra. Teve ainda Alex Gomes, A Terra Clama, Michel D e Cleverton Marques, e a banda australiana de adoração, Wilson, Isso Que É Viver. Você pode orar 15 minutos toda manhã. Deus quer abençoá-lo hoje. Você pode sentir que não deveria ter coisas agradáveis, mas deixe Deus equilibrar seus pensamentos com relação às bênçãos. Ele o ajudará a compreender o que você deve ter e aquilo que não deve ter. Deus o abençoa para que você seja uma bênção para os outros. Quando Deus provê algo para você, isso oferece esperança para os incrédulos, de que Ele é fiel para suprir aqueles que o servem. Você é um embaixador de Cristo. Veja em 2 Coríntios 5:20. Portanto, espere sua provisão hoje e não oculte suas bênçãos quando elas chegarem. Transbordou, porém, a graça de nosso Senhor com a fé e o amor que há em Cristo Jesus. 1 Timóteo 1:14.
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6: De volta aqui na sua rádio. E a gente segue para mais uma sequência. Aproveita para indicar aí o seu som através aqui das redes sociais e também aqui no WhatsApp da rádio. E estamos online por aqui.
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0: Mais um som aqui do DJ PV e Jonas Serra, Furioso Oceano. Passou por aqui também Silas Magalhães, o som do New Boys, no melhor do gospel internacional. E ainda essa adoração, os grandes nomes da música gospel em versões remix para agitar o seu dia. E olha quem tá na sintonia aqui com a gente é a Andressa. E quem está na sintonia com a gente aqui é a Andressa, em Cajati, a Fátima e o Adriano, em Ibicuitinga, o pastor Edilson, em Araçatuba, a Beatriz e a Karina, em Palotina, a Jaqueline tá com o rádio ligado lá na cidade de Sorocaba, interior de São Paulo, o José Carlos tá ouvindo a gente lá em Ribeirão Preto, a Gleice tá em Mogi das Cruzes, graça e paz também para o professor Ronaldo e o Patinho Benção, em São João dos Patos, a Elisângela e a Roberta, em Muriaé.
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0: fechando mais uma hora aqui na sua rádio, ao som aí de Michael G. Gospel Mix. Teve ainda o som do Felipe Ramos, Amor Que Não Falha, Raquel Lampa, Die of Freedom e Existe um Rio, DJ Marcos André. Agradecendo sempre aí a sua sintonia e agradecendo a Deus também por mais este dia e por tudo que tem feito, que não somos nada sem a sua presença. Logo mais estaremos de volta. Você curtiu o Gospel Mix? Até o próximo fim de semana.
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Gospel Prime. Fiz do Senhor a minha companhia constante. Enquanto Ele estiver do meu lado, não tropeçarei. Salmos 16:8. Mantenha sua fé inabalável e acredite sempre que tudo dará certo. Para começar a edição de hoje, tem Aline Souza. Que Ele cresça. 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
1: Olá, graça e paz, eu sou o Samuel Cassan e começa agora mais uma edição

Gospel Prime e o som de Josiane, Vou Rasgar os Céus. Teve ainda Silvão Oliveira, Não Estou Só. Davi escrevia frequentemente sobre as maravilhosas obras de Deus. Quando estava se sentindo deprimido, ele escreveu no Salmo 143:4-5. Por isso, dentro de mim esmorece o meu espírito e o coração se vê turbado. Lembro-me dos dias de outrora, penso em todos os teus feitos e considero nas obras das tuas mãos. A reação de Davi aos seus sentimentos de depressão e angústia foi escolher lembrar-se dos bons momentos dos dias passados, ponderando nos feitos de Deus e nas obras de suas mãos. Em outras palavras, ele pensava em algo bom, e isso o ajudava a vencer a depressão. Quando o inimigo vier contra você com depressão e desânimo, lembre-se dos tempos em que Deus o abençoou e libertou no passado. A esperança brotará em seu coração e seus problemas parecerão menor. Pensamos, ó Deus, na tua misericórdia, no meio do teu templo. Salmos 48:9. 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

0: Gospel Prime e o som de Larissa Pires, Regente dos Meus Dias. Teve ainda Samuel Messias, A Glória Desta Última Casa. E agora a gente faz aquele intervalo rápido. Aproveita para mandar aí a sua mensagem e interagir aí com a gente, através aqui do WhatsApp da rádio ou ainda nas redes sociais. Está online aí na internet? Então já segue, curta, comenta, compartilha e espalha pra geral.
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3: Gospel Prime de volta no seu rádio. E a gente segue para mais uma sequência. Agora tem Suellen Brum. É tudo dele.

0: Gospel Prime e o som de Angélica Porto, Morreu Para Eu Viver.
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0: Teve ainda Pastor Lucas, Caquinho. E a gente vai juntando aqui os pedidos, os recados, a galera que tá participando, interagindo aí com a gente através aqui do site e também nas redes sociais. Quem está com o rádio ligado é a Júlia e o Sandro, na cidade de Ribeirão Preto. A Michele e o Gabriel, em Barueri. Graça e paz também para Marlene e o Júlio, em Araçatuba. O Leonardo e a Rose, com o rádio ligado, em Cajati. Na sintonia também a Neide e a Caroline, em Ibicuitinga. A Regina e a Daniela, em Embu das Artes. A Rosimeire e o Geraldo, em Itabira. Graça e paz também para a Beatriz e a Cíntia, em Mogi das Cruzes. O Luiz Carlos e a Vera Lúcia, em Rosário do Sul.
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0: Clássico Prime e o som de Ruth Dayane e Sara Farias é na minha presença. Teve ainda Beno César e Fabiana Sinfrônio, Ao Cheiro das Águas e Nívia Soares e Marcela Thaís, Não Temerei Jamais. Clássico Prime. Colocando um ponto final na edição de hoje, agradecendo sempre aí a sua sintonia. Você continua conectado. Na sequência tem muito mais músicas.
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1: Olá, crianças! Mais uma vez, a tia Irê com o programa Alegria no Ar. E o nosso programa hoje é muito especial. Estamos homenageando o Dia das Mamães. E a tia Irê deseja para todas as mamães um feliz Dia das Mães. E chegando para homenagear vocês, um feliz Dia das Mães com a música especial pra você.

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0: Receba agora esta linda canção,
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0: Que maravilha, que dia tão especial Deus nos dá para todos nós que somos mamães e estamos felizes porque hoje é um dia para lá de especial, porque temos Deus no nosso coração e o Deus que nos deu o privilégio de sermos mamãe e termos os nossos filhos ao nosso redor. Então, chegando para vocês, mais homenagem!
1: Sou Joaquim, feliz Dia das Mães!
2: 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Você me inspira a todo momento. Não importa onde me leve a vida. Continuo acreditando em você, confiando em você, agradecendo a Deus por você. Mãe, meu ponto de partida, o eterno cais para o meu regresso. Te amo. Feliz Dia das Mães.
3: Oi, eu sou Brian. Feliz Dia das Mães.

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1: 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Corre pra cá.
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5: É isso aí, crianças, todo mundo feliz, homenageando a mamãe neste dia. E na Bíblia, tem várias mulheres que são retratadas como mães exemplares, mostrando fé, coragem, sabedoria e amor. Uma delas foi Maria. Maria foi a mãe de Jesus e é o exemplo central de obediência e fé. A outra mamãe da Bíblia foi a Joquebede, que foi a mãe de Moisés, que demonstrou coragem ao proteger seu filho de uma ordem fatal. A outra foi a Ana. A Ana foi a mamãe de Samuel, que mostrou perseverança e confiança em Deus. Esperou por muito tempo e Deus deu a ela Samuel.

0: Eu estou gostando de ver, hein? Tá ficando muito bom. Parabéns, o seu quarto está ficando bem arrumadinho. É isso mesmo. Que organização, hein, rapaz? Nota 10.
1: Samuel!
2: Como você sabe meu nome? Nunca te falei meu nome.
0: Acontece que eu sei ler.
2: Por que você tá falando tão alto? Eu tô aqui do seu lado.
0: Porque Samuel foi um profeta muito amado por Deus que morava num lugar muito longe chamado Israel.
2: Eu sei. Minha mãe me deu esse nome por causa desse profeta.
0: E você sabe o que é um profeta?
2: Não.
0: Ele representa a voz de Deus aqui na Terra. Ele ouve, obedece e dá os recados que Deus manda.
3: Entendeu agora? Samuel.
2: Acho que sim.
0: Que bom! Porque talvez Samuel fosse um pouquinho mais velho que você quando ouviu a voz de Deus pela primeira vez.
3: Samuel.
2: Mas ele não ficou com medo, não?
0: Ah, claro que não. Quer ver só? Samuel!
3: Entendeu agora?

0: Todo mundo tem mãe. Até mãe tem mãe também. E tem mãe de tudo quanto é tipo. Que tipo de mãe você tem? Tem mãe que é meio desligada. Nunca lembra onde pôs a escova, a chave ou o aspirador. Tem mãe que é conectada. Não sai da frente do computador. Tem mãe que adora brincar. E nunca esquece que também já foi criança. Tem mãe que é mais brava e gosta de tudo certinho. Tem mãe que é um doce e vive fazendo carinho. Tem mãe que adora praia, outras preferem montanha. Tem mãe que tem medo de barata, outras têm medo de aranha. Tem mãe que gosta de cozinhar e fazer um monte de coisa gostosa. Tem mãe que gosta de comprar e é super vaidosa. Tem mãe que trabalha demais e sempre chega cansada. Tem mãe que também é vó, pois a vó é mãe da gente. Tem mãe que também é pai, isso é muito frequente. Tem mãe de todo jeito, mãe alta, mãe baixinha, mãe corajosa, mãe medrosa, mãe magra, mãe gordinha, mãe barulhenta, mãe quietinha, mãe loira, ruiva e moreninha. Mas em uma coisa, toda mãe é igual. No seu amor imenso, gigantesco e especial, em seu coração tão grande que cabe até o mundo inteiro, que ama a vida que fez com o amor mais verdadeiro. Feliz Dia das Mães e Figuras Maternas!
1: Criança de Jesus tem energia pra gastar, corre pra cá, corre pra lá.
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4: E tia da mãe, mamãe Camila.

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1: O Dia das Mães. Todo segundo domingo de maio nós comemoramos no Brasil o Dia das Mães. Esta é uma data muito importante. Nós reunimos a família, servimos comidas gostosas e damos presentes para elas. É muito divertido. Mas esta não é uma data só de festa. Este é um dia para homenagear as mães e para agradecer por tudo que elas fazem por nós. E elas fazem bastante coisa. O trabalho delas nunca acaba. São elas que nos trazem ao mundo e cuidam da gente quando nós ainda não sabemos nada. Elas fazem de tudo para que não falte nada para os seus filhos. E se esforçam para garantir que eles sejam felizes. São tarefas que exigem muito esforço e dedicação delas. E às vezes, é até um pouquinho solitário. Mas elas nunca desistem de seus filhos. São elas as primeiras a nos darem amor e a acreditarem na gente. E também as únicas a nos defenderem mesmo quando estamos errados. Elas sempre torcem por nós. Mas também sabem nos repreender quando fazemos bobagem. E é verdade, elas também têm um pouquinho de dificuldade em aceitar que já somos crescidinhos. Mas tudo isso porque elas querem o nosso bem. E tem todo tipo de mãe. A que gera os seus filhos na barriga. E as que gera no coração. Tem a mãe raiz. E a mamãe zen. Tem a mãe conectada. E aquela que está sempre testando novas teorias. Tem a mamãe sobrecarregada. E aquela que se vira em qualquer situação. Tem a mãe que é uma verdadeira obra de arte. E tem aquelas que são mais do que abençoadas. Mas no final das contas são todas mães. E todas elas merecem respeito, carinho e atenção. Então não importa se no Dia das Mães nós damos flores, cartões ou chocolates para elas. Porque o verdadeiro presente são elas e a única coisa que elas querem é a felicidade de seus filhos. Obrigada por tudo, mamãe. Que esse Dia das Mães possa ser cheio de amor, alegria e gratidão para todas as mamães. Nós desejamos um feliz Dia das Mães para todos.

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mãe. Somente uma sílaba, palavra com sentido tão profundo. Deus uniu em três letras toda a riqueza do mundo. Nada é mais puro e verdadeiro do que o amor de uma mamãe. Feliz Dia das Mães para você, mamãe. E que

0: E agora chegamos no final da nossa programação, uma programação especial para todas nós que somos mamães. Que Deus abençoe o seu dia, o meu dia e que tudo corra bem durante todo o tempo das nossas vidas, mamães felizes com nossos queridos filhos. Até o nosso próximo programa, se Deus quiser. E até lá, beijão, crianças!
1: Atenção!
2: Sim!
1: Vocês querem louvar?
2: Sim, senhor!
1: Vocês estão com sono?
2: Sim, senhor!
1: Então vou desligar o som!
3: O programa Alegria no Ar está acabando aqui. Obrigado, amiguinho! Obrigado, amiguinha! E até semana que vem, nesse mesmo horário!
4: Tchau, tchau!

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3: Seja muito bem-vindo, seja muito bem-vinda, você acompanhando aqui a nossa programação, ouvindo a nossa emissora, Deus te abençoe. Nós estamos começando a partir de agora o nosso programa de todos os finais de semana, o melhor da semana. Esse é um final de semana diferente, é um final de semana especial, Dia das Mães, segundo domingo de maio, mas a gente já começa no nosso programa desde sábado e continuando no domingo também, homenageando todas as mamães de todo o Brasil. E vamos fazer assim, sempre em cada bloco, vamos colocar uma música especialmente, um louvor especialmente para as mamães de todo o Brasil, celebrando esta data tão especial para aquela mulher que nos colocou no mundo. Vamos lembrar que segue Notícias do Mundo Gospel, vamos ter aqui também no nosso programa, o nosso devocional vai ser diferente também, especialmente o pastor falando para as mamães, e temos também participação dos nossos ouvintes com mensagens aqui no nosso programa. Iniciando o nosso programa já com o primeiro louvor dedicado às mamães, depois vou tocar mais dois, que não é música de mãe, mas prossegue nos próximos blocos aí, sempre colocando aquela música, aquele louvor especialmente para as nossas mamães. Começando com o Matos Nascimento, Te Amo Mãe.
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Talvez eu nunca tenha me expressado desta forma. Da forma que vou falar agora, uma frase que é a única que eu encontrei que encaixava bem nesta canção. Não precisava dizê-la, pois tu sabes que essa frase é verdadeira. E nesse seu dia eu quero que Deus cele essas palavras no meu coração para sempre. E no seu também, mãe. A frase é: eu te amo. Eu realmente te amo. Parabéns, mãe.

Obrigado, mãe. Que seu dia seja abençoado. Não só o seu, mas de todas as mães do mundo.

0: Olha aí, segundo da nossa programação com André e Felipe, nesse final de semana dedicado a todas as mamães. Daqui a pouco, no próximo bloco, a gente vai tocar mais louvor de mãe. Começamos, né, com o nosso louvor de mãe hoje no nosso programa, mas esse próximo que vamos tocar não vai ser de mãe. E eu quero aproveitar aqui e informar que daqui a pouco teremos notícias do mundo gospel. Isso no próximo bloco, porque eu tô fechando com Marcos Salles, um chamado. Feliz Dia das Mães para você aí, ligado no nosso programa. E que Deus abençoe a todos reunidos em família.
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0: Marcos Salles, um chamado ao vivo, fechando o primeiro bloco do nosso programa, O Melhor da Semana. E você acompanhando por todo o Brasil o nosso programa, obrigado pela audiência. Tá chegando o primeiro intervalo, daqui a pouco tem notícias do mundo gospel, tem aqueles dois louvores para recordar e o nosso louvor gospel internacional. Continue na sintonia.
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3: Já estamos de volta com o nosso programa desse final de semana em ocasião do Dia das Mães. É isso mesmo, hein? Você que ouviu o programa no sábado, realmente já começou aquele clima de Dia das Mães, e no domingo, consequentemente, nas reprises também, o nosso O Melhor da Semana, levando até você aquele programa especial. É claro que não vai ser 100% programa para as mamães, mas em alguns momentos teremos homenagens, teremos louvores para o Dia das Mães, e vamos a essa mensagem aí, daqui a pouco começa o nosso louvor para recordar.
4: Aquele ditado que todo mundo diz que quando nasce uma criança, nasce uma mãe, pra mim foi totalmente verdade, assim.
5: Ser uma boa mãe. Fazer tudo por ela que eu gostaria que alguém fizesse por mim. Tudo de bom, entendeu? Pra ela. Dar conselho e puxar a orelha na hora que tem que puxar.
6: Eu acho que ser uma boa mãe é verdadeiramente você se doar pra aquele ser que Papai do Céu te presenteou e te deu pra você poder cuidar e amar pro resto da sua vida.
3: Tá então o nosso final de semana diferente, no melhor da semana. Estamos homenageando as nossas queridas mamães de todo o Brasil, de todo o mundo. Um abraço a você de perto, você de longe, conectado, sintonizado aqui com a gente. Que Deus abençoe a sua vida ricamente, de toda a sua família. Muita gente aí comemorando. E você que tirou um tempinho para ouvir o nosso programa, muito obrigado, tá? E eu tô tocando agora no nosso louvor Saudade Diferente, sem vinheta, sem nada, um louvor do grupo Voices, né? Acho que é dos 95, por aí. Essa aqui, Mãe, esse grupo que fez história no meio gospel e hoje, infelizmente, não existe mais. Um

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1: Deus te abençoe, minha filha. Te amo muito.

0: Cristina Mel, obrigado, mamãe. Fechando aqui a nossa homenagem dentro desse bloco. Daqui a pouco a gente volta com algum flash a mais. Nós temos uma mensagem muito interessante para as mamães hoje. Eu vou fazer uma reflexão também no nosso terceiro bloco, tá? Isso daqui a pouco, porque a gente está indo agora para o nosso momento internacional. Como eu disse, um programa totalmente diferente, até de certa maneira improvisado, né?
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0: Aline Barros, Declaro a Cristo em Espanhol.
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0: Aline Barros, declara Cristo, fechando aqui o nosso Internacional em Espanhol. Tá chegando notícias do mundo gospel. Na sequência, eu volto já já com muito mais aqui dentro do seu programa.
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0: Olha aí, notícia durante a semana que passou aqui no nosso programa, que é o Melhor da Semana. Bom, o STF torna Silas Malafaia réu por injúria após ataques a generais do Exército. Bom, em decisão preferida, a primeira turma do Supremo Tribunal Federal decidiu tornar réu o pastor Silas Malafaia pelo crime de injúria contra o Exército Brasileiro. A denúncia apresentada pelo Procurador-Geral da República, Paulo Gonê, baseia-se em falas do líder durante um ato na Avenida Paulista, em São Paulo, onde ele utilizou termos como cambada de frouxos e omissos para se referir à alta cúpula militar. Lembrando que o julgamento foi marcado pela rejeição do pedido de adiamento feito pela defesa de Malafaia, que questionava a composição incompleta da turma. O relator ministro Alexandre de Moraes votou pelo acolhimento total da denúncia, incluindo calúnia e difamação. No entanto, prevaleceu a divergência aberta pelo ministro Cristiano Zanin, acompanhado por Carmen Lúcia e Flávio Dino, que entenderam haver elementos apenas para o crime de injúria, descartando as demais acusações criminais. E a defesa de Malafaia sustenta que o pastor exerceu seu direito constitucional à liberdade de expressão e que as críticas foram direcionadas à postura institucional, sem citar nomes específicos.
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0: Olha aí como temos bastante áudios. Vamos fazer umas rodadas aí, né? Talvez duas ou três rodadas, iniciando com os três primeiros áudios.
1: Olá, meu amigo Rubens Frank. Olá, ouvintes do Melhor da Semana. Aqui quem fala é o locutor Almir Rogério. Eu tô passando aqui para desejar um feliz Dia das Mães para todas as mães, em especial a minha mãe e a minha esposa, mãe dos meus filhos. Que Deus abençoe a todos vocês.
2: Oi, aqui é a Andréia de Mogi das Cruzes. Eu quero mandar um abraço com muito amor e carinho para minha mamãe, Laís. Beijo, mãe. Feliz Dia das Mães.
3: Olá, Rubens. Eu sou Ivan Vaz, passando por aqui para desejar a todas as mães um feliz Dia das Mães, que nesse dia seja um dia especial para ela, como hoje e todos os dias, né, das nossas vidas. Em especial, um abraço para minha mãe também, a Iraci, tá bom? Um abraço para todas as mães.
0: Obrigado, meu amigo Ivan Vaz. É, além do Ivan Vaz, nós tivemos a participação aqui também do Almir Rogério, também grande locutor e amigo da gente, essa gente maravilhosa de Capão Bonito. Tivemos também a Andréia de Mogi das Cruzes. Um abraço a todos vocês. Tem mais áudio, vamos dividindo, porque tá chegando para cantar pra gente a Aline Barros, Coração de Mãe. Na sequência, eu tenho uma reflexão para você aqui dentro do nosso programa.

Aline Barros, coração de mãe. E agora, vamos aí a uma reflexão. Ser mãe é um presente maravilhoso de Deus. Cada mãe carrega em si a honra preciosa de participar do projeto de criação de Deus, trazendo ao mundo com amor novas pessoas à imagem e semelhança do Criador. Esse privilégio magnífico da maternidade reflete uma cooperação genuína e generosa das mães que participam na formação de nossas vidas, sendo expressão do amor divino. O amor materno é o reflexo do amor de Deus, que é incondicional e, por isso, pode transformar vidas, fazendo a diferença no mundo. Apesar de ser um ofício forte e privilegiado, a maternidade traz consigo muitos desafios e, por isso, deve ser reconhecida e valorizada pela sua excelência. As mães têm a graça de poder influenciar as gerações através do ensino e exemplo dado aos seus filhos. Elas podem moldar a sociedade através da orientação e princípios que honrem a Deus e beneficiem a humanidade, verdade, justiça, honra, amor, perdão, gratidão, fé, honestidade. Desejamos a todas as mamães um feliz Dia das Mães.

0: Pino, mãe. E agora temos aqui uma mensagem para sua mamãe dele, cantor Anderson Freire.
1: Ah, mãe, como eu gostaria de escrever tudo que eu tenho para lhe dizer, mas com certeza faltaria papel.
2: Seu coração.
1: Amém, eu vou abrir meu coração. Que Deus possa te recompensar. Eu fiz aqui uma carta linda para a senhora. Eu quero cantar essa carta. Me perdoa se eu errar.

0: ótima vida depois da sua mensagem, encerrando mais um bloco. Daqui a pouco eu volto com mais homenagem às nossas mamães aqui dentro do nosso programa.
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0: Semana abençoado em ocasião do Dia das Mães. Tá um movimento por aí maravilhoso, os filhos nas casas das mães, todos comemorando, tem churrasco, tem bolo, tem um monte de coisa. Deus abençoe a família brasileira, Deus abençoe você, meu amigo, meu irmão, minha irmã, você acompanhando a nossa programação por todo o Brasil. E nós estamos aqui, né, fazendo a nossa singela homenagem a todas as mamães do Brasil e do mundo conectadas com a gente aqui na programação, a todos os filhos também, nessa data tão especial de Dia das Mães, nesse final de semana. E tá chegando mais áudio com mensagens aqui para as mamães no ar.
1: Fala, meu amigo Rubens, estou passando aqui, Fabiano Farias, para deixar aquele grande abraço a todas as mães, desejando a todas um feliz dia delas. Mulheres tão especiais que fazem tudo e fazem tanto para todos nós. A todas as mães, a nossa gratidão. Pedimos que Deus continue lhes abençoando abundantemente. Um grande abraço e um feliz Dia das Mães.
0: Olha aí, quanta honra, meu amigo, parceiro de trabalho, Fabiano Farias. A gente aqui nas rádios, sempre trabalhando constantemente. É isso aí, muito obrigado, Fabiano. E nosso abraço, com certeza, a todas as mamães do Brasil. Tem mais homenagem aqui no Zap.
2: Olá, tudo bem? Eu sou o Fernando e neste final de semana quero mandar um super oi para a minha mãe, a Baby, o amor da minha vida. Que ela tenha um dia especial, não só hoje, mas para todo sempre. Um super beijo. Te amo, mãe.
3: Alô, Rubens Frank. Alô, ouvintes do Melhor da Semana. Aqui quem fala é Marcela Ruda. Sou da cidade de Mogi das Cruzes e quero aproveitar esse programa maravilhoso para mandar um alô, um abraço todo especial para minha mãezinha querida, a dona Cidinha Arruda, dizer que eu a amo, sempre vou te amar. Eu, seus filhos, meus irmãos Fernando e Cristiane também dizem o mesmo. Um grande abraço, Deus abençoe.
4: Mãe é uma palavra tão pequena, mas com significado infinito. Ser mãe quer dizer amor, quer dizer renúncia, quer dizer força, dedicação e sabedoria.
5: Ser mãe não é só dar à luz, e sim participar da vida de seus filhos gerados.
6: Mãe, nós queremos louvar o Senhor e pedir uma bênção toda especial para você e para todas as mães.
7: Nós queremos agradecer aquelas mães que deram à luz com sofrimento.
8: Mães que alimentaram seus filhos e ninaram até dormir no calor de seus braços.
9: Nós queremos agradecer por tanto amor incansável e por tantas orações sem palavras.
10: Damos graças pelas mães que seguiram seus filhos. Embora sofressem, os trouxeram de volta para o caminho bom.

0: Tatiana Henriquez, graças eu te dou no nosso programa O Melhor da Semana, um programa um pouquinho diferente, em caráter especial, em razão a essa data tão especial, né? O segundo domingo de maio, mas nós estamos aqui sábado e domingo, né? Rendendo essa homenagem às nossas queridas mamães de todo o Brasil. E tá chegando mais mensagem lá no nosso zap. O nosso zap lotou aqui inesperadamente, né? Nem o Instagram ganhou do zap, né? O zap foi realmente campeão e vamos colocar no ar aí mais áudios. Na sequência, a gente tá fechando já mais um bloco aqui da nossa programação.
1: Aqui é a Paulinha, entrando em contato aí para desejar um ótimo feliz dia das mães para todas as mães e para minha mãe, Dona Lídia.
0: Muito obrigado pela audiência, onde quer que você esteja. Que Deus te abençoe.
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0: Mário Costa, Help Me, encerrando aqui o nosso bloco 4 do Melhor da Semana, especial Dia das Mães, segundo domingo de maio. É sábado, é domingo e a gente por aqui homenageando essas queridas mamães que nos colocaram no mundo. Fique aí que eu volto já.
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2: Penúltimo bloco do nosso programa, daqui a pouco tem o nosso pedido musical livre. Você que mandou seu zap com pedido musical vai ouvir daqui a pouco. As participações das mães estão encerrando aqui hoje na nossa programação, mas nós temos ainda áudios aqui, vamos colocar no ar agora.
3: WhatsApp! Olá a todos, tudo bem? Eu sou o Elton Zé, estou ligadinho no melhor da semana, né? E não deixar aí passar em branco aí, deseja aí um feliz Dia das Mães, né? A todas as mães aí do Brasil, né? Que está aí ligadinha aí no programa Melhor da Semana, tá certo? Um feliz Dia das Mães para todos vocês e que Deus continue abençoando a todas as mães.
2: Olha aí o Wellington José, que apresenta o Interativo Gospel. Deus abençoe, muito obrigado pela participação. Tem mais.
4: Oi gente, aqui é o Sandro Rogério da cidade de Mogi das Cruzes e eu quero desejar a todas as mães que estão nos ouvindo agora um excelente dia e dizer que vocês são representantes de Deus aqui na face da terra, sempre orando em favor dos seus filhos e querendo o bem de todos eles. Parabéns pelo seu dia. Feliz Dia das Mães!

coração. Mãe é o amor de coruja que não vê o defeito do filho perfeito do seu coração. 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

0: abençoando o seu final de semana aqui. Rubens Frank.
1: Pare no que está fazendo.

0: Joy Camargo, Deus do Impossível. Agora tá chegando o nosso devocional da semana especial, mensagem para mamães.
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2: Olá, querido amigo, olá, querida amiga, como você está? Espero que tudo esteja bem e que a graça e a paz do nosso Senhor Jesus Cristo esteja reinando em sua vida. O texto que eu queria convidar você a refletirmos hoje, Gênesis 3, verso 20. E deu o homem o nome de Eva à sua mulher, por ser a mãe de todos os seres humanos. O Dia das Mães surgiu no início do século 20, e a sua criação foi uma homenagem a Ann Jarvis. Essa norte-americana era uma ativista que dedicou sua vida às obras de caridade, sobretudo aquelas realizadas durante um dos mais conturbados períodos da história norte-americana, a Guerra da Secessão. Desde meados de 1910, o dia 9 de maio tem sido comemorado como o Dia das Mães. No Brasil, o segundo domingo de maio. No nosso texto de hoje, nós encontramos a primeira mãe da história, uma mulher, a imagem e semelhança de Deus. Forte, virtuosa, inteligente, ajudadora e que através da sua influência e exemplo, ajudaria a transformar e a formar os primeiros cidadãos desse mundo. E mesmo a presença do pecado trazendo a morte, Deus através dela trouxe vida, pois da sua semente viria o Messias. Isso é maternidade. É ser caridosa, amiga, parceira, companheira, cuidadosa. O amor de uma mãe é algo tão incrível que o amor que mais se assemelha ao amor de Deus é o amor dela. E como alguns dizem, mesmo Deus sendo pai, Ele ama com amor de mãe. E quantas mulheres incríveis e maravilhosas devem ser homenageadas e lembradas hoje? Que todas as mamães que me ouvem possam sentir-se abraçadas e abençoadas por Deus, por serem um reflexo dEle para seus filhos. E um abraço mais que especial para duas mães. Dona Adelaide, minha querida mãe, a quem eu amo muito, e minha esposa Juliana, a quem eu amo muito. Muito obrigado pelo presente que são vocês em minha vida. Que o amor de Deus continue ardendo no coração de todas vocês, mamães. E que vocês sejam lembradas não apenas hoje, mas por todos os dias da vida de vocês. E eu gostaria agora de fazer uma oração especial, agradecendo a Deus pela existência e pelo seu dia. Bondoso Deus e Pai, a nossa oração hoje é de gratidão por essas mães maravilhosas e extraordinárias que o Senhor colocou em nosso caminho. Que o Senhor possa abençoar cada uma delas, que elas se sintam agora abraçadas e amadas pelo céu, e que o coração delas receba do céu aquilo que mais precisa, a certeza do amor de Deus e da vida eterna quando Jesus voltar. Cuida de todos nós nesse dia, é a nossa oração, em nome de Jesus, amém.
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4: Reta final do nosso programa desse final de semana abençoado. Eu quero deixar aqui o nosso número de zap para você anotar, porque a partir de agora tem o nosso pedido musical livre.
5: WhatsApp do ouvinte, mande sua mensagem.
3: 13 9 9 7 2 3 26 55. 13 9 9 7 2 3 26 55.
5: WhatsApp do ouvinte.
4: Isso, agora que você anotou o nosso número de celular, vai mandar o seu áudio aqui no ar a partir de agora. Então, pedido musical livre.
3: Agora, pedido musical livre. Mande o seu áudio e peça o seu louvor que tocaremos na sequência.
5: WhatsApp do...
4: E olha aí, o nosso primeiro pedido musical lá no nosso WhatsApp. Alô!
6: Alô, WhatsApp do ouvinte, aqui é Robson, da cidade de Jequié, na Bahia. E toca um louvor pra nós aí, ó. Jessé Aguiar, O Amor Me Disse.
4: Obrigado, Robson, tocando Jessé Aguiar, O Amor Me Disse.

0: Jessé Aguiar, o amor me disse, pedido do Robson de Jequié, Bahia. Tá chegando o nosso número de zap pra você anotar e a gente prossegue já já com o nosso pedido musical livre.
1: WhatsApp do ouvinte, mande sua mensagem. WhatsApp
2: 13 99723-2655. 13 99723-2655.
1: WhatsApp.
0: E tá chegando mais pedido musical no nosso zap. Alô?
3: Rubens Frank, tô de volta. Marcelo Arruda, agora para fazer um pedido musical. Um programa que nem esse maravilhoso, em homenagem ao Dia das Mães, gostaria de pedir com Janires a música Mamãe. É uma música lá das antigas, mas que vale muito a pena ouvir. Grande abraço.

0: ex-mamãe. Realmente uma relíquia extraordinária. Obrigado pela indicação aí, tá, Marcelo Arruda. A gente vê que é uma canção bem antiga, porém, uma mensagem tocante, profunda, dentro do tema. E tá chegando aí o nosso último pedido musical.
1: Eu gostaria de ouvir Aline Barros, Ressuscita-me, e oferecer para toda a minha família que está lá em Belém do Pará.
0: Obrigado, Cláudia. Tocando Aline Barros, Ressuscita-me. Tá chegando daqui a pouco a nossa última do pedido musical livre de hoje. Excelente final de semana para você na sintonia. Deus te abençoe.

0: Aline Barros, ressuscita-me, encerrando mais uma edição do nosso O Melhor da Semana. Muito obrigado pela audiência. A gente volta semana que vem. Deus te abençoe e um feliz Dia das Mães.
1: Obrigado pela audiência. O Melhor da Semana volta semana que vem, nesse mesmo horário, aqui na sua rádio. Até lá.
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4: Olá, tudo bem com você? Tudo tranquilo, tudo certinho por aí? Tô chegando com o nosso Palavra de Fé, e aí, como é que você tá? Tá tudo bem, tudo em paz, tudo na graça? Maravilha, muito bom ter você com a gente, muito bom poder contar sempre com esse carinho, com essa audiência. Final de semana maravilhoso para você que está trabalhando um bom trabalho, para você que está descansando um bom descanso. Tudo de bom para você. Deus abençoe hoje sempre, tá? E a gente começa por aqui mais um Palavra de Fé. Josué Freitas e Cleiton Queiroz cantam Acalma Aí. Palavra de Fé tá apenas começando.

0: gente, sem limites. E assim, ó, vamos fechando por aqui o nosso primeiro bloco. Gente, eu volto já, me espera. Vai embora, não quer, bem rapidinho, já já. Eu tô de volta com você, com mais Palavra de Fé. Segura aí, que é bem rapidinho, já já. Eu tô de volta, segura aí.
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3: 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Voltamos com o nosso Palavra de Fé. E aí, como é que você tá? Tá tudo bem? Tudo tranquilo? Tudo certinho por aí? Maravilha! Quero aqui, ó, te cumprimentar no dia de hoje, te parabenizar. Alô, você que tá de aniversário hoje, meus parabéns, muitas felicidades, muitos anos de vida. Desejo que o nosso Papai do Céu te cubra sempre com muita paz, com muito amor e, é claro, com muita saúde também. Tudo de bom pra você hoje sempre. É o que eu te desejo de todo o coração. Vamos agora com o nosso Salmo Diário.
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6: Salmos 61. Ouve, ó Deus, o meu clamor por ajuda. Presta atenção à minha oração. Dos confins da terra clamarei a ti, quando meu coração estiver desesperado. Leva-me a uma rocha mais alta do que eu, pois tu és meu refúgio, uma torre forte que me protege contra o inimigo. Serei hóspede na tua tenda para sempre. Vou me refugiar no abrigo das suas asas, pois tu, ó Deus, ouviste meus votos. Deste-me a herança reservada aos que temem o seu nome. Acrescentarás dias à vida do rei. Seus anos serão como gerações e gerações. Ele estará em seu trono para sempre diante de Deus. Concede-lhe amor leal e fidelidade para que estes o protejam. Então, vou cantar louvores ao teu nome para sempre, ao cumprir os meus votos dia após dia.

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5: Marcos capítulo 6. As instruções para os 12. Chamou Jesus os 12 e passou a enviá-los de 2 a 2, dando-lhes autoridade sobre os espíritos imundos. Ordenou-lhes que nada levassem para o caminho exceto um bordão, nem pão, nem alforje, nem dinheiro, que fossem calçados de sandálias e não usassem duas túnicas. E recomendou-lhes: quando entrardes em alguma casa, permanecei ali até vos retirardes do lugar. Se em algum lugar não vos receberem nem vos ouvirem, ao sairdes dali, sacudi o pó dos pés em testemunho contra eles. Então, saindo eles, pregavam ao povo que se arrependesse. Expeliam muitos demônios, curavam numerosos enfermos, ungindo-os com óleo.
6: A escolha e a missão dos 12 apóstolos. Então, Jesus nomeou os 12 para que saíssem de 2 a 2, pregando, anunciando, expulsando demônios. Jesus então pediu para eles que não levassem nada pelo caminho, porque eles não precisariam de muita coisa para poder sair em missão, para poder sair a ser

12 apóstolos que, com total poder, expulsaram demônios, levaram o poder de Deus, levaram a palavra de Deus, a mensagem do reino a muitas e muitas pessoas.

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3: Voltamos com o nosso Palavra de Fé e chegou aquele momento todo especial de cantar, de louvar com os louvores que todo mundo canta e todo mundo gosta. Como sempre, trago para você uma seleção toda especial daqueles louvores que você sempre ouve por aí, louvores que você sempre ouve na rádio, que você sempre ouve na rua, que você sempre ouve na casa do vizinho. Peça por aí o teu louvor, peça aquele louvor que eu sei que você gosta, que eu vou tocar pra você com todo o carinho do mundo. É só mandar aqui pra rádio, tá? Vamos de música, vamos de louvor. Nani Azevedo, canta pra gente, acima de tudo, esse louvor aqui, ó, todo mundo canta.
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1: Voltamos com o nosso Palavra de Fé. E aí, como é que você tá? Tá tudo bem? Tudo tranquilo? Tudo certinho por aí? Tô de volta com o nosso Palavra de Fé, agradecendo a você. Olha, muito obrigado pelo teu carinho, pela tua audiência, pela tua amizade, onde quer que você esteja, com quem quer que esteja, tudo de bom pra você. Deus abençoe, tá? É muito bom ter você com a gente. Super abraço pra você que tá aí nas comunidades rurais, pra você que tá na chácara, no sítio, na fazenda. Muito obrigado sempre pelo teu carinho, pela tua amizade, tá? Tudo de bom pra você. Super abraço pra você que tá aí dirigindo pelas ruas da cidade, meu amigo taxista, amigo motorista de aplicativo. Tudo de bom. Deus abençoe e abençoe sempre, tá? Vamos trazendo pra você o nosso provérbio, os ensinamentos que atravessam gerações.
0: 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Provérbios 26. Como a neve no verão e a chuva na colheita, assim a honra não é própria para o tolo. Assim como o pássaro tem motivo para fugir e a andorinha para voar, assim a maldição não vem sem nenhum motivo. O chicote é para o cavalo, o freio é para o jumento, e a vara é para as costas do tolo. Não responda ao tolo de acordo com a tolice dele, para que você não se iguale a ele. Responda ao tolo de acordo com a tolice dele, para que ele não pense que é sábio. Como alguém que mutila os próprios pés e prejudica a si mesmo, assim é quem confia seus assuntos ao tolo. Como as pernas fracas de um manco, assim é um provérbio na boca dos tolos. Como amarrar uma pedra na funda, assim é dar glória a um tolo. Como uma planta espinhosa na mão do bêbado, assim é um provérbio na boca dos tolos. Como um arqueiro que fere ao acaso, assim é quem contrata o tolo ou qualquer um que passa. Assim como o cão que volta ao seu vômito, assim o tolo repete a sua tolice. Você já viu um homem que pensa que é sábio? Há mais esperança para um tolo do que para ele. O preguiçoso diz: há um leão jovem na estrada, há um leão no meio da rua. A porta gira em suas dobradiças e o preguiçoso em sua cama. O preguiçoso enfia a mão na tigela, mas fica cansado demais para levá-la de volta à boca. O preguiçoso pensa que é mais sábio do que 7 pessoas que respondem de modo sensato. Como alguém que agarra as orelhas de um cão, é quem passa e fica furioso por causa da discussão dos outros. Como um louco que atira dardos ardentes e flechas mortais, assim é o homem que engana seu próximo e diz: eu só estava brincando. Onde não há lenha, apaga-se o fogo. E onde não há caluniador, acaba-se a discussão. Como o carvão para as brasas e a lenha para o fogo, assim é o homem briguento para atiçar uma discussão. As palavras do caluniador são como petiscos saborosos, que são engolidos com facilidade e descem direto para o estômago. Como a prata que reveste um caco de barro, assim são as palavras carinhosas vindas de um coração mau. Quem odeia outros disfarça isso com os lábios, mas abriga falsidade dentro de si. Apesar de ele falar de modo gentil, não acredite nele, pois há 7 coisas detestáveis no seu coração. Embora seu ódio seja escondido pela falsidade, sua maldade será exposta na congregação. Quem cava um buraco cairá nele, e quem rola uma pedra será atingido por ela. A língua mentirosa odeia aqueles a quem ela oprime, e a boca bajuladora causa ruína.

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7: No Pequenos Passos, Grandes Avanços, a gente continua conversando e vamos hoje para a nossa última dica sobre como tornar a nossa vida mais leve e mais feliz. É tudo que a gente precisa, né, gente? Leveza e alegria para tocar a vida. E eu quero aqui agradecer as mensagens, os feedbacks de vocês. Olha, muito obrigado, obrigado sempre. Muito bom receber aqui os feedbacks de todo mundo. Muito, muito, muito obrigado. Gratidão sempre. Bom, gente, vamos hoje para a nossa última dica. E hoje, a dica de hoje vem nos dizer assim: esteja sempre com pessoas positivas. É isso mesmo. Esteja sempre perto de pessoas positivas. Esteja sempre perto de pessoas que tenha... pessoas que tenham algo para te oferecer de

te inspiram, que te ajudam a levar a ver a vida mais leve sempre, tá? Então, quando você está perto de pessoas que te motivam, que te encorajam, enfim, tudo caminha melhor para você. Vamos de música? Vamos de louvor? Quem chega e canta pra gente é a Ruth Daiane, Deus de Providência.

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8: E a frase de hoje é do escritor José Saramago e vem dizer assim, ó: não tenha pressa, mas também não perca tempo. Não tenha pressa, mas também não perca tempo. Mande a tua frase pra cá, mande a tua frase pra mim, que eu vou ficar muito, mas muito feliz com a tua participação, com a tua colaboração aqui com o nosso programa. Fique à vontade, tá? É muito bom ter você com a gente, é muito bom saber que você tá sempre aí colaborando. Então, ó, não perca tempo. Mande aquela frase que faz todo sentido pra você, que eu vou ficar muito, mas muito feliz. Luiz, não tenho dom de criar. Não precisa. Pega aquela frase que faz todo sentido pra você. Manda pra mim, que pra mim vai ser motivo de muita, mas muita alegria. Raine Almeida, chega e canta pra gente, Meu Barquinho.

0: passarão. Notícias, tragédias, pessoas que vêm, que passam, mas a palavra de Deus permanece. Essa é a nossa certeza. Ainda que todas as coisas se abalem, ainda que os montes caiam, ainda que tudo se abale, eu permanecerei na palavra do Senhor e voltarei os meus olhos para o Deus da minha vida. Essa é a nossa esperança, Jesus. Nós viemos para dizer que céus e terra passarão, mas os nossos olhos não mudam de foco. Os nossos olhos estão no Deus da nossa vida. Em nome de Jesus. Amém. Glória a Deus.
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1: Voltamos com o nosso Palavra de Fé. E aí, como é que você tá? Tá tudo bem? Tudo tranquilo? Tudo certinho por aí? Maravilha! Quero aqui te agradecer. Olha, muito obrigado. Obrigado sempre pelo teu carinho, pela tua amizade, pela tua audiência. É sempre bom saber que você tá aí ligado, ligada na nossa programação, tá? Participe, peça por aqui o teu louvor, deixe a tua sugestão para os nossos quadros, que eu vou ficar muito, mas muito feliz com a tua participação, com a tua colaboração aqui com o nosso programa. Gente, vamos de música? Vamos de louvor? Quem chega e canta pra gente é Regis Danese, Desertos.
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Alan Baluarte cantou pra gente, Revestido. E assim, ó, nós vamos fechando por aqui o nosso Palavra de Fé de hoje, agradecendo ao nosso Papai do Céu por mais um dia de trabalho, pelo dom da vida, da comunicação e da alegria. E a você, meu muito obrigado pelo teu carinho, pela tua audiência, pela tua amizade, onde quer que você esteja, com quem quer que esteja. Tudo de bom pra você. Fica com Deus, tá? Porque com Ele nós iremos e sem Ele nada, absolutamente nada seremos. Tchau, tchau. Tudo de bom, tá? E eu volto, se Deus quiser, no próximo programa. Vou deixando por aqui a minha última de hoje. João Queiroz, Andréia e Elinéia. Ombro amigo. Tchau, tchau. Graça e paz.

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1: Olá, graça e paz! Estamos chegando para mais uma edição aqui do Review Gospel. Eu sou o Samuca San e te faço companhia nesta hora, trazendo aí os 10 louvores mais pedidos por você durante todo o dia.
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1: Bom é louvar ao Senhor e cantar louvores ao teu nome, o Altíssimo. Para começar a edição de hoje, tem a 10ª posição. Isaías Saad, o grande eu sou.

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1: Posição número 9.

Síria mandou um grande exército com muitos carros de guerra e cavalos acerca da cidade. Na manhã seguinte, o servo do homem de Deus se levantou bem cedo. Então ele disse: ah, meu senhor, o que faremos contra esse grande exército?

0: Então pode aumentar o volume do rádio e curtir com a gente.
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2: Posição número 8.

0: aqui no Review Gospel. O som de Júlia Vitória, na oitava posição de hoje. Teve ainda o trio Arthur Calazans, Marcelo Marques e Felipe Valadão. Quem é como nosso Deus? Na posição de número 9. E você também pode indicar o louvor que mais gosta através aqui das redes sociais ou ainda pelo WhatsApp da rádio.
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6: Não importa a tempestade, que Deus seja o seu foco. De volta para aqui no Review Gospel. E agora a gente segue, tem a 7ª posição. Gabriel e Isadora Pompeu. Nenhum segundo.

0: no Review Gospel, som de Tom Carfi. Na sexta posição de hoje, quando sua esperança se baseia em Deus, você está confiando a vida nas mãos de um Pai amoroso, a quem tudo é possível. Espere no Senhor, confie nele.
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3: De volta por aqui no Review Gospel. E a gente aproveita e já manda aí os recados que continuam chegando por aqui. A Isabel e a Raquel em Itumbiara. A Marli, a Ana Maria e a Luciana em Itapeva. Na sintonia também a Renata e o Tiago em Mogi das Cruzes. A Denise, a Pamela e a Simone em Cajati. O Carlos Henrique e a Maria Isabel em Mogi das Cruzes.
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0: no Review Gospel, som de Paulo Neto. Sou eu, na quarta posição. Teve ainda Eliane Fernandes. Vai ficar tudo bem, na quinta posição de hoje. A gente faz agora aqui mais um intervalo rápido. Na volta a gente segue na contagem. Não sai daí.
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0: No Review Gospel, o som de Nívia Soares, Maravilhado, na segunda posição. Antes de rever o louvor mais pedido, tem mensagens por aqui. Quem tá na sintonia com a gente é a Roberta e a Estela. Graça e paz também pra Renata e a Lígia, em Osasco. A Célia e a Luísa, em Itapetininga. Que seu dia seja completamente abençoado por Deus. E que as coisas boas se multipliquem hoje e sempre. Amém?
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0: O som de Renata Marim se manifestará.

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4: Vai

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7: A sétima mais pedida.

0: Cu a cântă mais pedida.
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0: prazer é nosso.
1: Um privilégio, uma honra.
2: Glória a Deus.
0: Dá uma salva de palmas para Jesus aí, gente.
2: Aleluia. Glória a Deus.
1: Vamos à tua presença, Espírito Santo de Deus.
0: Vamos lá. Olha só.

0: Não, isso aqui merece. Até segura aí, maestro.
1: Coisa
0: merece
1: boa.
0: Até isso aqui, Cláudio. Merece, ó. É paixão pela tua.

0: Glória a Deus.
1: Aleluia.
2: Coisa boa.
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2: Top 4, a quarta mais pedida.
3: Aleluia.

0: Aleluia. Santo é o teu nome, Senhor. Oh, Deus.
1: Queremos juntar a adoração do Top 3. A terceira mais pedida.

0: Glória a Deus!
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6: Faço-vos, porém, saber, irmãos, que o Evangelho por mim anunciado não é segundo o homem. Deus seja louvado. Estamos iniciando o nosso programa de hoje, nosso final de semana, unidos pela fé. Estamos aqui unidos pela nossa fé. E unidos e reunidos em seu nome, Jesus. Estamos aqui reunidos em nome de Jesus para falar da sua palavra, para trazer lindos louvores que glorificam e engrandecem o seu nome, nosso Pai Criador, nosso Deus. Eu sou Fabiano Farias e cumprimento você com a paz do Senhor Jesus. É Estamos iniciando por aqui a nossa programação de hoje. A palavra de Deus é linda. Diz a palavra de Deus: assim diz o Senhor, maldito o homem que confia no homem, faz da carne mortal o seu braço e aparta o seu coração do Senhor. Nós precisamos viver na presença de Deus. Nós precisamos estar na presença de Jesus para que possamos encontrar o caminho da luz que leva até o Pai. E assim, possamos encontrar a verdadeira paz, a verdadeira alegria, o amor verdadeiro e incondicional que Deus nos oferece. Iniciamos o programa de hoje. Clayton Queiroz, Você Não Vai Parar. Tem a mesa com Damares e ainda a Fabiana Anastácio. Adorarei. Começa agora Unidos pela Fé.
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0: te adorarei, Fabiana Anastácio.
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0: Lindo louvor, fechando a primeira sequência da nossa programação de hoje. Tem intervalo por aqui, já a gente volta com mais louvores e a palavra de Deus.
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4: Louvores que tocam na alma, trazendo para você mais Unidos pela Fé, o seu programa que conecta a Deus. E diz a palavra do Senhor: naquele tempo Jesus disse aos sacerdotes e anciãos do povo: que vos parece? Um homem tinha dois filhos, dirigiu-se ao primeiro e a ele disse: filho, vai trabalhar hoje na vinha? O filho respondeu: não quero. Mas depois mudou de opinião e foi. O pai dirigiu-se ao outro filho e disse a mesma coisa. Este respondeu: sim, senhor, eu vou. Mas não foi. Qual dos dois fez a vontade do pai? Os sumos sacerdotes e os anciãos do povo responderam: o primeiro. Então Jesus lhe disse: em verdade vos digo, que os publicanos e as prostitutas vos precedem no reino de Deus, porque João veio até vós num caminho de justiça, e vós não acreditastes nele. Ao contrário, os publicanos e as prostitutas creram nele. Vós, porém, mesmo vendo isto, não vos arrependestes para crer nele. Jamile vem cantar pra gente aqui no Unidos pela Fé, Conquistando o Impossível.

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1: Um dos maiores momentos da nossa vida é quando dizemos sim para Deus. É o momento em que todas as coisas se transformam e mudam verdadeiramente na nossa vida, no nosso viver. Diz a palavra do Senhor: naquela hora, os discípulos aproximaram-se de Jesus e perguntaram: quem é o maior no reino dos céus? Chamou Jesus uma criança, a colocou no meio deles e disse: em verdade vos digo, se não vos converterdes e não vos tornardes como crianças, não entrareis no reino dos céus. Quem se faz pequeno como esta criança, esse é o maior no reino dos céus. E quem recebe meu nome uma criança como esta, é a mim que recebe. Não desprezeis nenhum desses pequeninos, pois eu vos digo que os seus anjos nos céus veem sem cessar a face do meu Pai que estás nos céus. Cultivar a gratidão no nosso dia a dia, a caridade, na totalidade do seu significado da palavra caridade. A expressão do amor, a expressão de amar, a entrega, a doação, o ofertar o melhor de si para as pessoas. Tantas pessoas famintas de um pouco de atenção, famintas de um pouco de amor verdadeiro, incondicional, vindo do grande Pai, vindo de Jesus, vindo de você. Tantas coisas pequenas que farão com certeza uma grande diferença, mas que é preciso primeiro desejar partilhar o melhor de nós e depois a atitude de partilhar aquilo que temos de bom. Oferecer aquilo que é bom, não apenas as sobras. Faça isso, pense nisso, viva a caridade, porque a oração sem obras, ela é nula. A oração precisa de amor em ação.
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3: De volta por aqui, Unidos pela Fé, trazendo para você mais e mais louvores. Unidos pela Fé. A Ele toda honra, toda glória, todo louvor. A Ele toda adoração. Somos gratos a Ti, ó Senhor, por tudo que nos oferece. Por todas as provações que temos, sim, força para superar, com teu auxílio, com as suas bênçãos, com a sua proteção, como Jesus mesmo nos disse na palavra: aquele que quiser vir junto de mim, pegue sua cruz e me siga. E tenhamos sempre a capacidade de compreender que todas as provas do mundo são para que possamos crescer em amor, em entendimento, em compreensão, crescer na fé, a fé que nos aproxima cada vez mais de ti, ó Senhor Jesus, Jesus Cristo. O prêmio de todas as esperações é a presença do grande Pai Criador.

0: Bruna Carla, Deus vem me socorrer. Fechamos mais uma sequência do Unidos pela Fé. A gente volta depois do intervalo com mais pra você.
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1: Louvores que tocam na alma, trazendo para você mais uma sequência aqui na nossa programação. Bem-aventurado o homem que não anda segundo o conselho dos ímpios, nem se detém no caminho dos pecadores, nem se assenta em rodas com os escarnecedores. Antes, tem o seu prazer na lei do Senhor, e na sua lei medita de dia e de noite. Pois será como a árvore plantada junto aos ribeiros de águas, a qual dá o seu fruto no seu tempo, e as suas folhas não cairão, e tudo quando fizer prosperará. Por isso, os ímpios não subsistirão no juízo, nem os pecadores na congregação dos justos, porque o Senhor conhece o caminho dos justos, porém o caminho dos ímpios perecerá. O ato de orar deve ser tão natural quanto o ato de respirar. Desperta em mim, Senhor, o desejo e a necessidade de estar em constante oração a todos os momentos do meu dia, clamando, louvando, glorificando, agradecendo a Ti, Senhor Jesus, por todas as coisas que tão prontamente nos oferece, o Seu amor, que tudo faz dentro de nós se transformar em alegria, em bênção, em realização. Amor de Jesus, cura-me. Amor de Jesus, alimenta-me. Amor de Jesus, transforma-me. Que eu seja transbordado por este sentimento de amor que vem do próprio Mestre Jesus.

0: e adore até Deus responder. Ó Pai amoroso, obrigado porque cuidas de nós de maneira tão singular. Tu nos ensinas através da tua palavra o caminho que devemos seguir, nos guia com mãos fortes e nos protege do assédio do mal. Por isso te louvamos, te agradecemos, te glorificamos. Obrigado, Senhor Jesus, por tudo, tudo o que tens feito por cada um de nós. O que seria de nós sem a tua companhia, sem a tua presença, sem tantas bênçãos que tu, ó Senhor Jesus, proporciona na nossa vida? Sim, são dias de dificuldade, sim, são dias de tristeza, muitas vezes, sim, são dias de provações. Mas com Deus, nós podemos muito mais, porque Deus pode tudo. Deus conhece tudo. Deus é o Deus do impossível. Que nós estejamos sempre amparados pelo amor de Jesus. Aquele que quiser vir junto de mim, pega a sua cruz e me segue. Disse Jesus, que eu tenha força, Senhor, para carregar a minha cruz. E não carregar a minha cruz se lamentando, mas carregar a cruz dizendo: tenho forças porque Jesus está comigo. Jesus está em mim e eu estou nele. Obrigado, Jesus. Vamos para o intervalo. A gente volta já trazendo mais Unidos pela Fé depois do intervalo.
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9: O programa que emociona. Sou grato a Ti, Senhor Jesus, por poder estar aqui junto dessa gente amiga, desses irmãos e irmãs sintonizados através do Unidos pela Fé, se aproximando um pouquinho mais de Ti, ó Senhor Jesus. Que as bênçãos, verdadeiras bênçãos, sejam derramadas nas vidas de cada um destes. Que os corações sejam transbordados pela pureza desse sentimento que vem diretamente do Teu coração, Jesus. Obrigado, obrigado, obrigado. Nunca me cansarei de dizer obrigado, Senhor Jesus. Vamos agora para o livro de João, na palavra, capítulo 17. É um pouco extenso, eu vou dividir algumas partes, porque é muito forte isso aqui. A oração sacerdotal de Jesus. Tendo Jesus falado estas coisas, levantou os olhos aos céus e disse: Pai, é chegada a hora. Glorifica o teu Filho, para que o Filho te glorifique a ti, assim como lhe conferisse autoridade sobre toda a carne, a fim de que ele conceda a vida eterna a todos os que lhe deste. E a vida eterna é esta: que te conheçam a ti, o único Deus verdadeiro, e a Jesus Cristo, a quem me enviaste. Eu te glorifiquei na terra, consumando a obra que me confiastes para fazer. E agora, glorifica-me, ó Pai, contigo mesmo, com a glória que eu tive junto de ti antes que houvesse mundo. Manifestei o teu nome aos homens que me deste do mundo. Eram teus, tu nos confiaste, e eles têm guardado a tua palavra. Agora, eles reconhecem que todas as coisas que me tens dado provêm de ti, porque eu lhes tenho transmitido as palavras que me deste, e eles as receberam e verdadeiramente conheceram que saí de ti e creram que tu me enviastes. Depois eu continuo. Jesus, Jesus, Jesus, Mestre, Senhor e Salvador, amigo, companheiro, Jesus, a nossa fortaleza. Seu amor é demais, banda Dom com Rosas de Sharon. Seu amor é demais.

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1: Vamos seguir mais um pedaço da nossa palavra. Diz a palavra, continuando aqui no livro de João, capítulo 17. E por eles que eu rogo, não rogo pelo mundo, mas por aqueles que me deste, porque são teus. Ora, todas as minhas coisas são tuas, e todas as minhas coisas são tuas, e as tuas coisas são minhas, e nelas eu sou glorificado. Já não estou no mundo, mas eles continuarão no mundo. Ao passo que eu vou para junto de ti, Pai Santo, guarda-os em teu nome, que me destes para que eles sejam um, assim como nós. Quando eu estava com eles, guardava-os no teu nome, que me deste, e protegi-os. E nenhum deles se perdeu, exceto o filho da perdição, para que se cumprisse a escritura. Mas agora vou para junto de ti, e isto falo no mundo, para que eles tenham, no meu entendimento, na minha alegria, completo em si mesmos. Eu lhes tenho dado a tua palavra, e o mundo os odiou, porque eles não são do mundo, como também eu não sou. Daqui a pouco eu continuo. A palavra de Deus é linda. A palavra de Deus é o alimento para a nossa alma. É aquilo que nos fortalece, para que possamos sim encarar tantas dificuldades, adversidades. Somos testados a todos os instantes da vida, porque a vida, nesse mundo, vai testar o tamanho da minha fé, o tamanho da tua fé. E é nessas provações, superando-as, vencendo-as, que estaremos sim nos aproximando mais e mais de Deus, do amor de Deus. Jesus é o caminho. Através de Jesus, chegaremos ao Pai. O intervalo, nós voltamos já.
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6: Um programa que emociona, que toca o coração. Seguimos. Hoje ainda quero concluir isso aqui, tem mais duas partes, dividir algumas partes, esse capítulo na palavra do Senhor, João, capítulo 17. Segue aqui. Não peço que os tire do mundo, e sim que os guarde do mal. Eles não são do mundo, como também eu não sou. Santifica-os na verdade, a tua palavra é a verdade. Assim como tu me enviaste ao mundo, também eu os enviei ao mundo. E a favor deles, eu me santifico a mim mesmo, para que eles também sejam santificados na verdade. Não rogo somente por estes, mas também por aqueles que vierem a crer em mim por intermédio da sua palavra, a fim de que todos sejam um, e como és tu, ó Pai, em mim e eu em ti. Também sejam eles em nós, para que o mundo creia que tu me enviastes. É a palavra do Senhor. Lindo, né? A palavra de Deus é linda. Curativo da alma, alimento do espírito, nutre os nossos corações e nos faz assim, verdadeiramente filhos de Deus.

0: Deus é fiel, Nani Azevedo. Vamos agora concluir essa parte do capítulo 17. Quando eu comecei o programa hoje, eu pensei, eu tenho que passar todo o capítulo 17. Preste bastante atenção, diz a palavra do Senhor. Eu lhes tenho transmitido a glória que me tens dado, para que sejam um como nós o somos, eu neles e tu em mim, a fim de que sejam aperfeiçoados na unidade, para que o mundo conheça que tu me enviaste e os amaste, como também amaste a mim. Pai, a minha vontade é que onde eu estou, estejam também comigo os que me deste, para que vejam a minha glória, que me conferiste, porque me amaste antes da fundação do mundo. Pai justo, o mundo não te conheceu, eu porém te conheci, e também estes compreenderam que tu me enviastes. Eu lhes fiz conhecer o teu nome e ainda o farei conhecer, a fim de que o amor com que me amaste esteja neles e eu neles esteja. Obrigado, Jesus. A palavra de Deus, como eu tenho dito, alimento para a alma. Fortalece o nosso espírito e nos deixa capacitados para encarar as adversidades do mundo com muita certeza de que tudo o que nós superamos, tudo o que nós resistimos é por um propósito ainda maior. Intervalo chegando, já tem mais para você aqui no Unidos pela Fé.
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4: O ódio cita contendas, mas o amor cobre todas as transgressões. Que todas as vossas coisas sejam feitas com amor. Com amor, por amor. Chegando mais por aqui, Marcos Freire com Kimberly Santos, Farás Outra Vez. A Kimberly Santos canta.

0: Cristina, inabalável, tocando aqui no Unidos pela Fé. Diz a palavra do Senhor: sara-me, Senhor, e sararei, salva-me e serei salvo, porque Tu és o meu louvor. Seguimos a nossa programação Unidos pela Fé, já quase no final, né? Quase no final. Depois do intervalo a gente se despede. Vamos então para o intervalo, voltamos já.
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6: Vamos já finalizando a nossa programação do Unidos pela Fé, um programa que te aproxima de Deus, te aproxima de Jesus, que nos faz refletir na palavra de Deus, nos louvores que falam de Deus. A tua palavra, Senhor, para sempre está firmada nos céus. Salmos. A verdade de Deus que nunca oscila. As leis de Deus são imutáveis. O amor de Deus é infinitamente grandioso. E é tudo o que precisamos para prosperar em nossa caminhada. A nossa caminhada só tem um destino. É a presença do Pai Criador. Podemos ter caminhado no mundo de erraticidade, entregue a prazeres, enganos e fracassos e erros. Mas em algum momento da nossa vida, tivemos temos ou teremos um despertar em Cristo Jesus. E a partir deste despertar, aonde dizemos nosso sim para o nosso Mestre, Senhor e Salvador, percebemos o quanto e por quanto tempo andamos por aí, às cegas, perdidos, entregues às coisas que nos afastavam do Pai. Pai bendito, Tuas palavras são permanentes e imutáveis, Pai. Tua verdade é sempre a mesma. Está eternamente certo, Pai, em tudo o que disse, em tudo o que diz, em tudo o que fez, em tudo o que faz. Podemos confiar na Sua palavra, Senhor, e definimos como um padrão para as nossas convicções